Hora del sistema, 10:34. Temperatura en la superficie, 13 grados. 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